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0: Eita, eu chegando mais uma vez com a graça de Deus. Bom dia você na cidade, um bom dia você pela zona rural, distritos, fazendas, currais, aonde quer que você esteja, um bom dia. A partir deste momento, entra no ar mais um programa Amanhecer Sertanejo pela Rádio Saaró FM. E nesta comunicação está o Alberto Roberto. Eu estou junto contigo até às 8 da manhã. Hoje é sábado, né? Tá garoando na nossa cidade, né? Amanheceu o dia garoando, tá um frio danado, mas tem que se arribar da cama, né? E vamos começando mais um programa Amanhecer Sertanejo. Hoje é sábado. Hoje é 6 de junho de 2026. Eu sou o Alberto Roberto, vou estar junto contigo até às 8 da manhã. E ao meu lado, tá, hoje ele chegou agasalhado, hoje ele chegou todo agasalhado. Tá com frio, é? Tá com frio, é?
1: Tu acha? É? Tu acha?
0: Ah, não tô com frio, não.
1: É mesmo, Alberto? É mesmo.
0: Tô tremendo de frio.
1: Alberto, você está bem?
0: E vamos começando mais um programa Amanhecer Sertanejo neste sábado, né? É, tá frio, né? Tá fazendo um friozinho, bonzinho, mas eu tenho que me arribar todo dia da cama. É 4h40, eu já estou me levantando, me preparando para tomar um cafezinho quando tem.
1: É mesmo, Alberto? É mesmo.
0: Quando não tem, pronto, eu não tomo. Mas vamos começando, né? Vamos nessa aí. Vamos começando mais um programa Amanhecer Sertanejo. Não importa o tamanho do teu problema. Se a gente for parar no tempo por causa de problema, todo mundo tem um problema. Eu tenho um problema, você tem um problema. Um tem um problema maior do que o outro, né? Se cada pessoa for contar uma história da vida dele para outra pessoa, as duas pessoas vão chorar, porque todo mundo carrega um problema. Mas vamos ter certeza da vitória

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2: Alberto, você está bem?
3: Estou de volta, eu voltando de novo, agora 6 horas e 11 minutos, 6 horas com mais 11 minutos. Você ouviu aí Chitãozinho Chororó, para cumprimentar todos vocês com um bom dia. Léo Canhoto e Robertinho cantou para nós. Lágrima de um pai. Agora sim, vamos com o apoio cultural e eu volto rapidinho. E hoje nós temos um especial muito bom, já preparou o especial de hoje já?
4: Tu acha?
3: Hã?
4: Tu acha?
3: É bom mesmo ou não?
4: Tu acha?
3: Daqui a pouco a gente vai ver, né? Daqui a pouquinho nós vamos ver o especial de hoje.
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1: Hora certa.
3: Estou de volta, né? Agora são 6:16. Já vou mandando um bom dia para a comunidade da Barriguda, né? Toda Barriguda ali, um bom dia, né? Não sei aí o nome de todo mundo, mas vou mandando um bom dia para o Vanda Barro. É, alô, Nenê Zoe, ontem conversei com o Vanda Barro. Ele disse que logo cedo tá por aí, viu? É, prepara a enxada dele.
11: É meu momento, é meu.
3: É. É ele e Nenê Zoe, pega num roçado que parece uma máquina, não para mais não.
11: É meu momento, é meu.
3: E tem o meu amigo Saúba, né? Alô, Saúba, um bom dia, né? Sempre o Saúba, ele traz umas encomendas lá do roçado dele pra mim.
11: É meu momento, é meu.
3: É, manda aí uma música aí pra essa turma amiga ligada no programa de nós. 6:17, assim completou. Essa vai para o meu amigo Nenê Zoeiro, Saúba, e para vocês aí na Barriguda que está no...

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2: Hora certa.
3: Estou de volta, eu voltando de novo. Viemos aí com Trio Parada Dura, Porque Você Não Passa Lá. Também viemos aí com Teodoro e Sampaio, Paixão Proibida. 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Vamos mandando um bom dia aqui para o Antônio Lotero, lá em Malhada da Pedra. Antônio Lotero, um bom dia, né? Todo dia ele escuta nós. Todo dia ele quer tomando um café da manhã escutando nós.
4: É meu momento, é meu.
3: Mandou um abraço para você.
4: É meu momento.
3: Manda um abraço pra ele. Diga, alô, seu Antônio Antero, bom dia.
5: Oi, papai.
3: Bom dia, criatura.
5: Abraça, papai.
3: E vamos tocando mais música às 6 horas e 28 minutos. Nessa manhã fria de sábado, daqui a pouco nós temos um especial muito bom. Amor Proibido.

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9: Alberto, eu tô preocupado com o
10: homem. Eita, eu de volta, eu voltando de novo, agora 6h34, vou mandando um bom dia aqui, pessoal de Sítio Água Branca, né, lá em Água Branca, lá em Sítio Água Branca, eu só conheço por nome, meu amigo Adriano Júnior Produções, né, alô Adriano, um bom dia, né, um bom dia também ao meu amigo Marco ali, em Bom Nome, né, pessoal em Gravatá, pessoal do distrito de distrito do Genipapo, né, pessoal também curta nosso programa através das ondas da internet, né, pessoal lá em Sítio São João de Genipapo, pessoal lá em Sítio Sapato, né, Sítio Sapato, pessoal também lá curta o programa de noves.
11: É meu, Roberto, é meu.
10: É, o pessoal em Chicuruz, Mutuca, ligadinho no programa de nós.
11: É meu, Roberto, é meu.
10: E vamos de música, daqui a pouco eu volto, Alberto Roberto.
12: Ô, coisa feia danada!
10: Eu conversei com o Alan André aqui ontem, ele falou, ele disse também que tinha falado com você, viu?
11: É meu, Roberto, é meu.
10: Que toda vez que eu digo assim, Alberto Roberto, aí você diz...
12: Ô, coisa feia danada!
10: Que eu não sou feio, viu? Isso é falta de respeito, que eu já tô na casa dos 60 anos já, viu?
11: É meu, Roberto, é meu.
10: É? Isso é falta de respeito, viu? Minha descascavó dizia, respeito é bom E é de graça. Seis horas e 35 minutos.

0: Menina, que música bonita.
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3: Alberto, você está bem?
4: Estou de volta, eu voltando de novo, agora 6 horas e 45 minutos. Leandro Leonardo cantou a música Onde Foi Que Eu Errei. Também vem aí Zezé de Camargo e Luciano, Quando a Gente Ama Demais. Nunca ame demais alguém, ame primeiro você. Hein? Porque você, às vezes, você ama tanto alguém e esquece de amar você mesmo.
3: Hein? É meu momento, é meu.
4: É. Você já amou na vida ou não?
0: Tu acha?
4: Hã?
0: Tu acha?
4: Então você, primeiro, pra você amar alguém, você tem que se amar.
3: É meu momento, é meu.
4: É porque você, às vezes, ama alguém e se esquece de amar a si próprio. Primeiro se ame, pra depois não estar sofrendo por amor, ok? Agora vamos com o apoio cultural e eu volto com o especial de hoje.
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3: Hora certa.
4: Eita, eu de volta, eu voltando de novo, mandando um bom dia para o Neném de Zoe, que tá ligadinho no programa de nós. Obrigado, né? Diz que tá chovendo lá, né? Ô, Neném de Zoe, aqui também tá chovendo, viu, meu filho? É, aqui tá garoando, um bom dia para você. Mas esse especial de hoje, meu secretário, quem pediu ele foi meu amigo Djalma, né? Ele pediu aí, tá lembrado o especial que ele pediu, tá?
5: Tu acha?
4: Djalma é meu amigo, ele disse, Alberto, manda aí um especial de sábado aí pra mim, pra eu me lembrar quando eu tinha meus 15 anos. Quando ele tinha 15 anos, hoje ele tem 25 anos, tá muito jovem ainda.
5: É mesmo, Alberto? É meu.
4: É.
5: É meu pai.
4: Manda um abraço pra ele, diga, alô, Djalma, obrigado pelo especial.
6: Oi, papai. Abraça, papai.
4: Então hoje nós vamos mandar um especial aí para o meu amigo Djalma, né? Ele trabalha aí na Prefeitura Municipal de Ceará. Conheci ele por Djalma da Veronei, né? Que ele fazia lotação antigamente. Hoje trabalha aí na Prefeitura, né? Cuidando aí da iluminação. É ele o eletricista, né? Ele é o motorista, né? É o condutor, né? O motorista, né? E ele é, e tem o seu parceiro de trabalho, né? Que cuida aí com, junto com ele da as instalações da praça, né? Então, alô, Djalma, hoje você fez um pedido muito bom, viu? Nessa manhã fria, garoando na nossa cidade, manda aí o especial pra ele. Djalma, meu amigo, conheço ele há uns 30 anos.
5: É mesmo, Alberto? É meu.
4: É.
5: É meu pai.
4: Eita, vamos embora, tocando o especial de hoje. 6:51, Milionário José Rico.
7: Esta canção
4: especial de hoje.
7: Comigo.

estou de volta, eu voltando de novo, agora 6 horas, 7 horas, pontualmente na minha querida, amada cidade de Sanaró, né? Viemos aí, abaixa a música aí. Estamos aqui com o especial de hoje na voz do milionário e José Rico. Mais uma noite sem meu bem, é o nome dessa música, né? E também viemos aí com a música Esta Noite como lembrança, né? Hoje nós vamos mandar esse especial para essa joia rara, preciosa, que é meu amigo Djalma, né? Que tem prestado um serviço muito bom na nossa cidade aí, nas praças, pela zona.

0: Moraes, né? E ele merece, né? Ele pediu a mim para ele se lembrar quando ele era mais jovem, né? Que ele tinha lá seus 15 anos, hoje tá com 25 anos.
1: É mesmo, Alberto? É meu.
0: É.
1: É meu pai.
0: É muito jovem ainda.
1: É mesmo, Alberto? É meu.
0: É, tá na fulô da idade.
1: Alberto, você tá bem?
0: Coloca aí minha música e vamos... Vamos a um apoio cultural, né, que se faz necessário. 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Já vou mandando aqui um bom dia para o meu amigo Guto, né, que é o presidente da Câmara de Vereador. O Guto é uma figura gente boa demais. Presidente da Câmara de Vereador, né, está sempre ligado em no nosso programa, um bom dia para ele, né? Ele é um apoiador da nossa cultura, né? O Guto, presidente da Câmara de Vereador. Mandar um bom dia aqui para Maria Zilda Batista, né? Maria Zilda Batista também é ouvinte nossa. Mandando um bom dia aqui para o meu amigo Nego de Henrique, né? O Nego de Henrique é o Marcelo Fernandes, né? Mas eu tenho uma boa intimidade com ele. Ele diz, não tem problema, Alberto, pode me chamar Nego de Henrique. Ó, é uma figura extra, né? Ele distribui ave, né? Como IP, né? Você que mora na zona rural ou na cidade, né? Quer plantar um IP, procurar o meu amigo Nego de Henrique. Ele mora aqui de frente com a rádio Saró FM. E também mandando um bom dia aqui para o Fernandinho, o Fernando, né? São duas lideranças de Ceará. E vamos de música, né? O especial de hoje, nós vamos atender aí o meu amigo Djalma, né? Ele disse, eita, Alberto, manda aí, eu tô só recapitulando, né? Ele disse, manda aí um especial para me lembrar quando eu tinha lá meus 15 anos.
2: Quem disse? Hã? Quem disse?
0: Djalma, hoje ele tem 25 anos, tá muito jovem ainda.
1: É mesmo, Alberto? É mesmo?
0: É. E ele gosta de ouvir o programa. Ele tá ouvindo nós, viu?
1: É mesmo, Alberto? É mesmo?
0: É. Diga alô, Djalma. Obrigado, tá escutando nós.
3: Oi, papai.
0: Deixa de onda, rapaz.
3: Adeus, papai.
0: E vamos de música. Milionário José Rigel, especial de hoje. Migalha de amor.

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0: De novo, Matuto de Terra Vermelha. Agora 7 horas e 13 minutos. Mandando um bom dia aqui para o Sítio Malhada da Pedra, né? Tem lá seu Montalhadero. Tem também a Assunção, ao Nildo, né? Obrigado aí a vocês curtindo o nosso programa. Eu solicito desculpa, pessoal, aí que eu não sei o nome de todo mundo, né? É, o Nildo sempre vai lá na minha lojinha e diz: "Olha, Alberto, eu escuto você todo dia." É por esse motivo que eu me lembro aqui. Eu vou mandar um bom dia aqui para o Elzilvan, lá na Grande São Paulo, e o Eduardo Nascimento, tá ligadinho no nosso programa. E obrigado pela sintonia. E vamos de música. Milionário José Rico é o especial de hoje, atendendo aí o pedido do meu amigo Djalma, né? Ele disse que é pra ele se lembrar quando ele tinha lá seus 15 anos.
1: É mesmo, Alberto? É mesmo.
0: É, hoje ele tá com seus 25 anos, por aí. É.
1: É mesmo, Alberto? É mesmo.
0: Manda aí a música pra ele.

0: 7h22. Esta noite vou dormir sem meu bem. Milionário José Rico cantando pra nós. E também vem aí a música A Fossa, né? É o nome desta música e vamos tocando o apoio cultural, viu? Volto já.
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9: Hora certa.
0: Eita, 7h27, 7h27, vamos tocando mais música e vamos mandar um bom dia aqui para o João Guri, né? Tá ligado aí no nosso programa. Alô, João Guri, um bom dia ao Célio Ronaldo, ao Expedito Araújo, né? Tá ligado aí também no nosso programa. E o João Guri também tá pedindo uma música aqui do especial de hoje. Coloca aí uma música para ele.

0: Eita, eu de volta, em especial de hoje, na voz do milionário José Rico, nessa manhã fria, né? Aqui acolá fica garoando. Milionário José Rico cantando pra nós. E esse especial de hoje, dedicando aí ao meu amigo Djalma, né? É, conheço ele popularmente, Djalma da Veronese, que ele fazia lotação antigamente. E hoje trabalha aí na prefeitura, cuidando da iluminação das praças, tanto na cidade como pelas zonas rurais. De longe também se ama. 60 dias apaixonado. 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Então um abraço aí para o meu amigo Kleber, ali da Bicharada, tá ligado aí também o nosso programa. E vamos tocando mais música, né? Para você que está aí sintonizado, obrigadão pela sintonia. E vamos mandando um bom dia aqui para o Expedito Araújo, né? O Expedito Araújo, ele pede aqui uma música da sequência para oferecer ao João Guri, ao Célio Ronaldo, ao Geraldinho da Energia e também ao Manso, né? É, o Manso, na rua Esteve Inácio, se não me falha minha memória. Né? Ele pede aqui uma música também para oferecer a Fran, Cristina, né? É Cristina, né? Lá em Sergipe, ao seu irmão José Cícero, lá em Marília, ao Adelmo, lá em Sapopemba, né? É, tá ligado aí no programa de nós. E ele pede aí uma música da sequência. Alô, Lenezoe, o Expedito Araújo não trabalha hoje no fórum, ele disse que daqui a pouco tá chegando por aí, viu? A mola inchada, bem amoladinha. Viu? A mola inchada.
1: Que disse?
0: Hã?
1: Quem disse?
0: É, Nenê Zuê e João Gurê. Diz que Nenê Zuê comprou duas enxadas boas pra ele ir lá pro roçado. E o Manso também, né? O Manso disse também vai.
1: É mesmo, mesmo. É mesmo.
0: Vanda Barra já deve estar lá, né? Quando ele vê garoa nascer, ele não pode ver um chovendo um pingo d'água que ele corre logo pro roçado.

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6: Hora certa!
7: Estou de volta, eu voltando de novo, Matuto de Terra Vermelha, agora 7 horas e 45 minutos. Mandando um bom dia aqui para o senhor Armandinho Soares, né? Também para o senhor Tata, né? A Clecinete, ao senhor Afrânio, ao Vito, né? Que é o seu filho. Deus abençoe vocês, nós somos ouvintes nossos. Também vou mandando um bom dia para dona Linda, ali na rua José, na rua Napoleão Guimarães, né? Está sempre nos ouvindo. Mandando um bom dia aqui também na 18 Copacabana para o nosso amigo Branquinho, a dona Rosário, né, que é a mãe do Venício Barro. Um bom dia para o Venício Barro, Deus abençoe vocês. Também não posso esquecer de seu Flávio e dona Beta, né, são ouvintes nossos, né, obrigado pela sintonia. E na 18 Copacabana nós temos o Djalma, né, tá lá tomando um café, não, ainda tá tomando café ainda. Ele disse que desde a hora que botou o especial aqui para ele, ele ficou assim um pouquinho emocionado e tá, disse a mim que fez 5 garrafas de café e tá tomando.
8: Quem disse?
7: Hã?
8: Quem disse?
7: Diz Roma, ele disse que o especial de hoje está muito bom. Ele disse que desde 7 horas que está ouvindo o programa de nós, aí disse que já tomou umas 5 garrafas de café.
8: É mesmo, Alberto? É mesmo? Quem disse?
7: Diz Roma. Alô, Diz Roma, obrigado aí pela sintonia e assim nós tomamos essa liberdade de mandar esse especial para você. Por que mandamos? Porque você é muito especial.
8: É meu pai.
7: Deixa de onda. Manda a música aí.

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2: Hora certa.
3: Eita, eu de volta, 7:52, Milionário José Rico foi o especial de hoje, olha. Amor dividido, nada dividido presta, só meia pros pés. E veio aí também a música: se eu tiver duas camisas, uma eu te darei, mas no amor eu sou egoísta, jamais eu divido amor com ninguém. E esse especial de hoje eu dediquei ao meu amigo Djalma, né, que é uma figura extra, né, uma figura especial, né? Por isso que eu mandei esse especial para hoje, para ele, né? Eu não entendo a vida ou a opinião dos grandes sábios. Diz que recordar o passado é sofrer duas vezes, né? Diz um grande sábio, né? Diz um grande sábio, viu, meu secretário? Que recordar o passado é sofrer duas vezes.
4: Quem disse?
3: Hã?
4: Quem disse?
3: Um cara muito sábio. E já o outro veio e disse assim: recordar o passado é sinônimo que estamos vivos.
5: É mesmo, Alberto? É mesmo.
3: É. Se você está vivo, eu recordo quando era jovem, né, que eu tinha lá meus 15 anos, que eu distribuía beleza.
5: É mesmo, Alberto?
3: Agora vamos embora, mas antes de eu terminar esse programa, eu quero mandar um bom dia aqui para Fran, né? Também para o Donca, né? Se não me falha a minha memória, que esse nome é meio complicado, viu? Eu acho ele meio complicado assim para mim, né? Eu fico aqui assoletrando, mas não dá mais tempo. Alô, Fran, bom dia, viu? Que Deus lhe abençoe. Também abençoe o Donca. O Donca, ele é lá de... como é o nome lá do distrito que ele mora lá? Papagaio, né? É, lá de Papagaio. Quer dizer, ele tem uma fazenda lá, né? Mandou um abraço para você.

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0: 8 e 18.
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0: 8:37.
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0: 2019.
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0: 10 horas.
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5: Amém. Glória a Deus. Podemos assentar. Muito obrigado, pastor, pelas palavras. Você sabe dizer se ele estava falando bem ou mal? A meu respeito? Tinha hora que parecia ser bem, tinha hora que parecia ser mal. Toninho é um amigo, né? Eu tive o privilégio de conhecê-lo há não tem muito tempo, mas nós viajamos juntos e estabeleceu uma amizade boa. Eu fico muito feliz, é a segunda vez que eu venho aqui. Eu estava falando para ele que no início do meu ministério, a igreja ainda, acredito, era bem menor lá na frente, e muitas vezes eu passei em frente a essa igreja e pedi a Deus que um dia me deixasse pregar nela. E eu, no início da minha caminhada, eu tinha muito disso. Às vezes passava em frente a uma igreja e falava: Senhor, essa igreja é do Senhor, então me deixa pregar aí, poxa. E o tempo passava e eu via se cumprir. E eu sou muito grato a Deus por tudo que Ele tem feito, pelos amigos que tem me dado. E eu costumo dizer o seguinte: no começo da minha caminhada era muito mais difícil, porque as pessoas tinham muita dificuldade de um evangelho que fosse conduzido com leveza, que fosse conduzido com humor. E eu entendia perfeitamente isso. Aquela pessoa que se predispõe a andar com uma roupa diferente das outras, de usar uma cor que se destoa das demais, em fazer alguma coisa que não é um modelo estabelecido pela sociedade, seja ela gospel ou não, inevitavelmente essa pessoa tem que ter maturidade suficiente para entender que o que ela faz vai gerar um choque nas pessoas. Algumas vão olhar admirando, outras vão olhar de curiosidades, outras pessoas irão olhar com olhar de reprovação. Mas tudo isso é feito simplesmente não de maldade, mas porque as pessoas estão se deparando com algo novo. E quando eu comecei a pregar assim, ainda que hoje eu tenha mudado muito, depois que eu me tornei pastor de uma igreja, pastor local, era muito confuso para as pessoas pegar o evangelho, a palavra de Deus, e ver o humor. Então, só para fazer uma pesquisa aqui com vocês, levante a mão por gentileza. Quem já ouviu gente me chamar de palhaço, levante a mão. Isso, glória a Deus. Os sinceros. Isso. Quem aqui, você já ouviu pessoa dizer: esse pastor não tem conteúdo nenhum, levante a mão. Isso. E o que é? É simplesmente um olhar para uma estrutura que foge do padrão normal. É muito importante você entender isso, porque dependendo do ambiente que você esteja inserido, todas as vezes que você se comportar de forma oposta ao ambiente, inevitavelmente você sofrerá perseguições. Se você trabalha num ambiente promíscuo,
6: Se você trabalha num ambiente corrupto, se você estuda num ambiente promíscuo, se você estuda num ambiente corrupto, todas as vezes que você se comportar de um modo santo, todas as vezes que você se comportar de um modo digno, você está mandando uma mensagem para essas pessoas que há possibilidade de se viver uma vida diferente. E, inevitavelmente, isso trará para você algum nível de perseguição. É só para você entender. Quando nós nos comportamos diferente do modelo padrão, inevitavelmente, nós estaremos ou teremos que enfrentar essa postura, esse julgamento. E como é que Deus resolveu isso? Por isso que eu quero encerrar essa parte aqui para começar a pregar para vocês. Depois de um tempo, eu não me envolvi com mulher, eu não me envolvi com drogas, eu não tive problema com escândalos, eu nunca tive problema com nada. Porque depois que Cristo entrou na minha vida, Ele me tirou das trevas e me levou para a luz. Ele me fez a proposta de me dar uma vida nova e de que eu chegaria onde nenhum dos meus havia chegado. E eu tomei isso como posse. E depois de um tempo, o que Deus fez? Ele começou a permitir que pessoas que já tinham uma seriedade e um posicionamento conquistado, pastores, líderes religiosos, que eu sequer tinha contato, começaram a se aproximar de mim. E essas pessoas traziam com essa proximidade a credibilidade que Deus tinha dado a elas. E dentre elas, esse homem, que vocês sabem da seriedade dele e como gerencia tudo isso, e jamais alguém que não fosse sério estaria fazendo uso dessa tribuna para levar a palavra de Deus para vocês. O que eu quero iniciar dizendo a vocês hoje é que muitas vezes as pessoas não vão entender o que Deus está querendo fazer através de você. Mas seja obediente e continue no trilho que Deus te colocou, porque aquele que prometeu é fiel para cumprir, aquele que disse vai fazer. Então aguarde, se as pessoas vão entender ou não, isso não é problema seu. Mantenha a sua postura, mantenha o posicionamento. O que é? É na faculdade, é isso? É na aula de filosofia? É lá? Todo mundo está querendo desconstruir a existência de Deus. Não discuta com as pessoas, viva Deus e todos verão que Deus é verdadeiro. É assim que funciona. É importante nós entendermos isso. E foi inevitavelmente assim que eu ganhei amigos ao longo desse Brasil, por que não dizer ao longo do mundo. Então hoje eu quero fazer uma reflexão com vocês. Eu preciso que você abra a sua Bíblia, 2 Crônicas, capítulo 29. Verso 1. Não, tranquilo. Amém. Queria que você marcasse esse texto na sua Bíblia, para que depois você desse uma acompanhada nele bem. 2 Crônicas 29, 1. Tinha Ezequias 25 anos de idade quando começou a reinar, e 29 anos reinou em Jerusalém. O nome de sua mãe era Abia, filha de Zacarias. Fez o que era reto aos olhos do Senhor, conforme tudo quanto fizera Davi, seu pai. Ele, no primeiro ano do seu reinado, no primeiro mês, abriu as portas do templo do Senhor e as reparou. Trouxe os sacerdotes e os levitas e os ajuntou na praça oriental e lhes disse: ouvi-me, ó levitas, consagrai-vos agora e consagrai o templo do Senhor, Deus de vossos pais. Tirai do santuário toda imundícia. Nossos pais foram infiéis, fizeram o que era mal aos olhos do Senhor, o nosso Deus, e o deixaram. Desviaram os seus rostos do tabernáculo do Senhor e lhe voltaram as costas. Fecharam as portas do alpendre, apagaram as lâmpadas, não queimaram incenso, nem ofereceram holocausto no santuário ao Deus de Israel. Verso 8: pelo que veio a grande ira do Senhor sobre Judá e Jerusalém, e ele os fez objetos de terror, espanto e zombaria como vós estáis vendo com os vossos próprios olhos. É por isso que os nossos pais caíram à espada, e os nossos filhos e as nossas filhas e mulheres estão em cativeiro. Agora, eu tenho o propósito de fazer uma aliança com o Senhor, Deus de Israel, para que se desvie de nós o ardor da sua ira. Feche os seus olhos. Senhor nosso Deus e Pai, em nome de Jesus, eis aqui a tua palavra, continua falando conosco. Usa-me como um canal de bênção nesta hora, em nome de Jesus. Amém. Glória a Deus. Amém. Preste atenção em mim aqui. O texto em que lemos vai contar a história de um rapaz de 25 anos de idade. Seu nome, Ezequias. Quem ele é? O atual rei. Seu pai, Acais, morreu, e com a morte de Acais, Ezequias assume o trono. Que trono? O que que o pai de Ezequias deixou para ele de herança? Nós sabemos que a estrutura da humanidade, ela é geracional. É aquilo que deixamos para a próxima geração, seja com o sistema de educação que estabelecemos nos nossos lares, seja com o sistema de ensino que é estabelecido nas escolas, seja com o sistema cultural que é estabelecido pelas artes, certo? E por toda a estrutura. Eu quero que você olhe agora que esse cara, esse rapaz, ele tem 25 anos de idade quando começa a reinar. E ele cresceu vendo o quê? Ele cresceu vendo seu pai e sua nação ser derrotada, humilhada, escarnecida. Ele cresceu vendo as nações vizinhas falarem mal de sua nação. Uma nação que empobrecia, uma nação idólatra, uma nação covarde. Ezequias cresce escutando tudo isso das nações vizinhas. Isso. Não muito longe dele tem um homem chamado Tiglade. Tiglade, ele é o rei dos assírios, um homem poderosíssimo que vem subjugando, que vem vencendo nações. Seu exército é o mais poderoso. Suas vitórias são extraordinárias. Ele massacra seus opositores, dentre eles Acais, pai de Ezequias. Esse garoto, ele cresce vendo derrota, ele cresce vendo crise, ele cresce vendo problemas. Pastor, por que que o senhor quer dizer isso? Porque muitos de nós somos treinados nesse tipo de ambiente. Um ambiente onde tem álcool, onde tem drogas, onde tem dificuldade financeira, onde tem desunião familiar, onde tem incredulidade, onde tem escassez. Se olharmos a história de Ezequias e olharmos para o ambiente de treinamento ou para o campo de batalha que nós crescemos, pode ter certeza que muitas coisas conseguiremos fazer conexões com aquilo que eu acabei de te repetir. Ezequias cresceu vendo tudo isso, e para muitos, nós somos um produto do meio. Para muitos, nós somos objeto do ambiente cujo qual nós somos treinados. Mas eu quero dizer uma coisa para você: independente do ambiente que somos treinados, a Bíblia diz que o nosso Deus nos teceu no ventre da nossa mãe. Então não interessa o ambiente que você cresceu, não interessa o que você viu. Se o Senhor for o Senhor da sua vida, você vai viver o oposto de tudo isso. Então pare de se esconder atrás de desculpas. Sua saliva não tem substância terapêutica. Pare de lamber suas feridas. Permita que o bálsamo de Gileade cure você e viva o extraordinário de Deus. Nós estamos vivendo numa geração acovardada e presa às desculpas para justificar seus fracassos. Ah, eu não prospero por causa da crise. É o governo, é o governador, é o presidente, é a esquerda, é a direita, é o Satanás. Me diga quem é que governa a tua vida. Me diga quem é que governa a tua vida. Isaac vai para o deserto, no deserto não chove, a terra não é boa, Deus é com ele, o cara planta e colhe de forma extraordinária. Porque se Deus estiver contigo, o deserto vai ter que te fazer prosperar. Que marido é esse que é mais poderoso do que Deus? Que filho é esse que é mais poderoso que Deus? Que crise é essa que é mais poderosa que Deus? Esse camarada viu tudo ruim acontecer. Quantos de vocês aqui estudaram em colégios de ponta? Quantos aqui foram treinados em ambiente para serem extremamente bem sucedidos? A maioria de nós não fomos. Mas isso não significa que nós vamos ser fracassados. São decisões. O texto diz, ele tinha 25 anos de idade. Você está com a sua Bíblia aberta aí, que eu pedi para você dar uma olhada no verso 27 do capítulo 28. O último versículo do capítulo 28. Descansou Acaz com seus e foi sepultado na cidade de, mas não puseram onde? Preste atenção, ele foi tão ruim que na hora de morto falaram assim: não vamos botar ele com outros reis, não. Pode ser que haja reclamação. E olha que morto fica bom. O cara fez tanta besteira, tu conhece alguém assim? Seja ele um familiar seu, seja ele um cônjuge, seja ele um pai, seja ele um filho, seja ele um governante. Mas entenda uma coisa, Deus age como um GPS. Você já viu o que acontece com o GPS quando você entra numa rua errada? Sabe o que ele te informa? Assim, ó, você acabou de se lascar. É isso? O que é que ele faz? É isso? Quando você olha para o GPS depois de ter errado uma rua, o que ele diz para você? Qual é a próxima opção para você encontrar o local certo? Deus tem trabalhado assim o tempo inteiro, dizendo para mim e para você: corrija sua rota. Sabe qual é o problema da igreja? As pessoas acham que nós queremos cortar suas asas. Nós não queremos cortar suas asas, nós queremos direcionar seu voo. Nós queremos te dar uma direção. Ninguém quer cortar. A juventude acha que os pastores querem cortar as asas. Ninguém quer cortar suas asas, não. Nós queremos te dar uma carta de voo, que você saiba de onde está saindo e onde vai chegar, para a honra e glória do nome do Senhor dos Exércitos. O cara, o pai dele era bom? Sim ou não? Não. E não vou nem perguntar do seu. Ah, pastor, meu pai me batia. Ah, pastor, batia na mamãe, bebia, deixava faltar as coisas, era grosso. E aí? Ele vai definir quem você vai ser? Não. Quem define quem você vai ser é o seu Deus. Entenda isso. Nós não temos tempo, a vida é uma só. Hebreus 9, 27. O homem está determinado a morrer uma vez, vindo depois da morte o juízo. A vida é curta, diz o salmista no Salmo 90, verso 10. O homem vive 70, se for robusto, 80, onde a maioria dos dias são canseira e enfado. A vida é rápida, porque o verso seguinte diz que ela passa voando. Numa vida única, curta e rápida, nós não temos tempo com mimimi. Nós estamos aqui para viver o extraordinário. E depois daqui, vamos voltar para Deus. Porque nós não somos seres humanos que viemos ter uma experiência espiritual. Nós somos seres espirituais que viemos ter uma experiência humana. Vós não sois deste mundo, vós sois cidadãos dos céus. Então, por favor, tome uma postura para viver o extraordinário, mesmo no ambiente contrário, hostil. Ou então sofra mesmo e fica com essa carinha: ah, pastor, volta logo, Jesus, me leva, vai, sume. Viva uma vida extraordinária para que as pessoas olhem para você e dizem: o que é que você tem, rapaz? Eu tenho Deus. Eu vivo isso porque eu sou feliz, porque Deus é comigo. Quando nós olhamos para esse texto, o texto diz assim: ele tinha 25 anos de idade quando começou a reinar. E o verso 2 diz, né, que ele fez o que era reto aos olhos do Senhor, conforme tudo quanto fizera Davi, seu pai. Quem era pai dele, Davi ou Acais? Quem era pai de Ezequias, Davi ou Acais? Quem era pai? Acais. A Acaso era um exemplo bom ou ruim? Então ele pegou o bom. Por isso que diz Davi: perto de você, seja na igreja, seja no trabalho, seja na família, seja na faculdade, vai ter gente boa e vai ter gente ruim. E você pega por exemplo e por referência quem você quiser. Ô gente, fala sério. Tem gente na igreja, que se o Satanás pedir referência para a gente para ir para o inferno, nós não dá. Tem ou não tem? Tem umas pessoas que se o diabo falar assim: posso levar fulano para o inferno? Sério? Leva não, vai dar um problema para você, Satanás. Terrível. Então em todo lugar tem exemplo positivo, sim ou não? E todo lugar tem exemplo negar, e você é que resolve o que você quer. O pai dele, meu pai casou 8 vezes. Ele faleceu dia 6 de abril desse ano e me disse que ainda planejava casar de novo. Falei: Senhor, leva. Pensa num cara para fazer tudo errado. Foi meu pai. Me deu para uma família que me deu para outra. Eu tive que sobreviver à tentativa de abusos na infância, escassez, e me colocava para fora, e tudo que se imaginar de ruim. Queria namorar, 17 anos, doido para dar um beijo. Menina nenhuma queria beijar eu. Porque primeiro que meu pai era um exemplo ruim num local que era minúsculo. Segundo, porque eu não me vestia direito, porque não tinha recursos. Já não era bonito, ainda não era arrumadinho. Sabe o que eu fazia? Eu beijava espelho. Alguém aqui já beijou espelho? Levanta a mão. Já. Tem um povo aí, você sabe a dor. Eu olhava dentro do meu olho, me beijando. Você está rindo? Pois é, tudo isso poderia ser um trauma. Poderia ou não poderia? Mas não é, é uma história feliz. Porque eu tomei uma opção de deixar Deus entrar na minha vida e mudar a minha sorte. É isso que eu quero que você entenda. Esse camarada, ele pega o exemplo positivo. Fez o que era reto aos olhos do Senhor, como tudo quanto fizera Davi, seu pai. No primeiro ano do seu reinado, está escrito aí na sua Bíblia, no primeiro mês, abriu as portas da casa do Senhor e as reparou. Ele abriu quando? No primeiro ano, no primeiro mês, nos primeiros dias do mês. Porque quem quer mudar não muda amanhã, quem quer mudar muda agora. Qual é o dia mais importante da sua vida? Hein? E qual é o horário mais importante desse dia? Isso. Sua vida muda hoje, sua vida muda aqui, sua vida muda agora, em nome de Jesus. Ah, pastor, segunda-feira eu vou fazer dieta. Vai nada. Vai engordar. Porque quem quer parar de fazer as coisas e está com vontade, para, né? Quando você discute com alguém assim, e você fica meio assim: não vou falar mais com fulano a partir de semana que vem. É assim que você faz? Não, você diz o quê? A partir de agora, não quero mais conversa com você. Quem quer mudar, muda aqui, muda agora. Você quer mudar sua vida no que diz respeito a seus estudos? Mude aqui, muda agora. Você quer mudar seu casamento? Muda aqui, muda agora. Ah, mas depende do esposo. Não depende, depende de você e Deus. Se aquele homem quiser melhorar, ele melhora. Se não quiser, Deus leva ele assim lá para... Onde é o cemitério aqui mais, pô? Pastor, o sangue de Jesus tem poder? Tem mesmo. Como é que vai ficar alguém na sua vida que vai impedir o que Deus tem para fazer? Tome uma decisão hoje, aqui e agora. E qual era a decisão? Preste atenção. Na gestão de Acabe, ou de Acais, perdão. O reino perdeu o seu exército, sim ou não? Sim ou não? Me ajuda aí. Sim. O reino tinha dinheiro? Não. As nações vizinhas, principalmente os assírios, tinham levado tudo. Até os utensílios da casa do Senhor, Acais tinha dado como forma de pagamento. Aquele povo não tinha exército, ele não tinha dinheiro, as famílias destruídas e não tinha adoração. Ezequias assume o trono no primeiro ano do seu reinado, no primeiro mês. Sabe o que ele faz? Abre as portas da casa do Senhor, manda limpar toda a imundície, manda os sacerdotes se purificar, e começa a trazer Deus para o meio daquele povo. Ele precisava de dinheiro, sim ou não? Sim. Ele precisava de exército? Sim. Ele precisava reestruturar a família? Sim. Mas ele sabia que uma coisa era prioridade para ele. Sabe o que era? A presença de Deus. Porque se Deus viesse, ele é o provedor. Se Deus viesse, ele é o Todo-Poderoso. Ezequias abre as portas e tira toda a imundícia do santuário. Acende as lâmpadas, queima incenso e restabelece o culto. Mas o que isso vai mudar a história deles? Ele precisava de dinheiro. Ué, pastor, mas é um povo que foi saqueado. E ao invés dele se preocupar com a situação econômica, ele estabelece o culto? Sim. Porque Ezequias sabe que se Deus estiver presente, junto com ele vem a prosperidade que ele traz consigo. Eu não sei o que você precisa hoje. Talvez você esteja doente. Ou tenha algum dos seus doentes. E hoje você está aqui e precisa de cura. Perfeitamente normal. Pastor, eu estou aqui, mas eu preciso de uma porta de emprego. Perfeitamente normal. Pastor, eu estou aqui, mas eu preciso de cura para minha alma, para as minhas emoções. Está tudo certo. Mas deixa eu falar uma coisa para você. Leve Deus para a sua vida, que com ele vem a cura, vem a prosperidade, vem o mover, vem tudo. Ele é completo, ele é pleno. Ele abre as portas da casa do Senhor e as repara, bota os sacerdotes e os levitas, manda fazer o culto e o negócio está ficando legal. Por quê? Porque se Deus estiver com você, deixa eu te contar uma coisa. Há um tempo atrás, eu estava indo viajar e peguei um engarrafamento no trânsito e cheguei um pouquinho atrasado no aeroporto. Estava meio esbaforido, correndo. Cheguei no guichê e falei com a menina assim: faz meu check-in aí. A menina falou assim: fechou. Eu falei: fechou não, garotinha. Bota eu aí no voo aí, ó. Ela falou: moço, fechou, não dá mais para fazer. O sistema já fechou. Eu falei: garotinha, não faz isso. Me bota nesse avião aí, que eu preciso ir. Eu vou pregar. Ela falou: eu não posso. Quando ela falou: não posso, aí o sangue. Aí eu virei as costas assim, ó, e falei assim: Senhor, essa garotinha quer deixar nós ir, não. Aliás, o Senhor até vai, eu é que não vou. Poxa, dá um jeito aí, poxa. A gente precisa ir, não tinha outro voo. Era lá para os confins da terra, não vou nem falar o nome do local, porque estão gravando. Vai guiar alguém de lá. Nisso que eu estou conversando com Deus, eu virei. Quando eu virei, que eu olhei para o guichê, tinha duas garotinhas. A segunda garotinha fez assim, ó: pastor Cláudio, eu adoro o senhor. Eu falei: ô garotinha, eu ainda não gosto de tu, mas se tu me botar nesse voo, eu vou gostar tanto de você. Ela começou a rir, digitou uma senha, desbloqueou o programa, fez o meu check-in e me entregou. Eu virei as costas e falei assim: ai Jesus, nós vamos, hein? Vamos embora. Se Deus estiver com você, ele abre porta onde não tem porta, ele cria situação onde não tem situação. Você hoje acha que está perdido? Não está, porque ele está na sua vida. Você está entendendo? Ele está com você. Ezequias sabe disso. Ele precisava de dinheiro? Sim. Ele precisava de um exército? Sim. Mas ele sabia que tudo isso viria se Deus fosse para a vida dele. Ah, pastor, lá na minha casa tem um problema. Chega na sua casa hoje. Chega assim, ó. Cheguei agora do culto, hein? E pastor engraçado lá, o palhaço lá. Pregou, falou para eu chegar aqui cheio de autoridade. Essa casa pertence ao Senhor. Meus filhos são do Senhor. O cônjuge é do Senhor. Aqui é tudo do Senhor, está dominado. É tudo do Senhor. Dá posse. Dá posse a Deus da sua casa. Chega lá com um posicionamento de sacerdote, sabe? Vai no travesseiro daquele filho seu, derrama um litro de óleo. Fala: Senhor, só essa quantidade de óleo ungido vai libertar aquele menino meu. Vai lá naquela sogra sua, leva um barril, enfia a véia, fala, Senhor, aqui é no extremo. Você está rindo de você mesmo? Escute só. Nós precisamos tomar posse. Dizer para a nossa casa, dizer para nossas coisas, que o que temos pertence a... e que é dele. E quer mexer? A Bíblia diz, para roubar a casa de um valente, primeiro tem que entrar na casa e amarrar o valente. Então, há que entrar, Jesus, resolve aí, posicionamento, postura. Nós estamos olhando um camarada que ele abre as portas, acende as lâmpadas, que lâmpada? Que o pai dele apagou, vai queimar incenso, que incenso? Que os pais deles apagaram, vai abrir a porta, que porta? Que os pais fecharam, preste atenção, Ezequias vai fazer o oposto do que os pais fizeram. E toda ação causa uma. Se ele repete o comportamento dos pais, o que que ia acontecer? A mesma coisa. Se ele faz diferente, vai acontecer algo de diferente. Abriu as portas, reparou, chamou os sacerdotes, os levitas, ajuntou na praça, limpou tudo, vestiu a turma de branco, queimou incenso, fez o culto. Que maravilha! Próximo passo, depois você lê. Chama todas as tribos de Israel para celebrar a Páscoa. Por quê? Porque aquele povo estava vivendo na derrota, e a mente daquele povo estava aprisionada. Isso, aprisionada, com aquela visão de derrota, de mediocridade. E ele chama o povo todo, venham para cá e vamos celebrar a Páscoa. O que era a Páscoa? A Páscoa era a festa que eles celebraram para comemorar a saída do Egito. O que que Ezequias está fazendo? Vem todo mundo para cá, eu preciso lembrar vocês o que Deus já fez, porque aquele que fez é o mesmo que faz e fará. Ô, gente, você sabe, quando Davi vai enfrentar Golias, ele é levado a Saul. Quando ele chega para Saul, Saul diz assim para ele: Davi, contra esse gigante você não pode pelejar, porque esse é lutador desde garoto. Davi falou assim: Saul, deixa eu te explicar uma coisa. Quando eu estava apacentando as ovelhas do meu pai, veio um urso para pegar uma ovelha e eu matei ele. Depois veio um leão, eu matei o leão. Esse gigante vai ser igual ao leão e o urso, eu vou vencer. Deixa eu te perguntar uma coisa aqui, seja você quem for, para você chegar até aqui, quantos leões e ursos você já matou nessa sua vida? Quantas batalhas você achou que ia perder e você ganhou? E por que é que você acha que o Deus que não te deixou na mão lá atrás vai te deixar na mão agora? Lembra do que você viveu com Deus lá atrás e você vai descobrir que ele não mudou e continua o mesmo para te dar vitória. Nossa memória é muito fraquinha. Ele chama a turma e celebra a Páscoa para lembrar o povo da saída do Egito, para mexer na mente do povo. Depois ele pede oferta. Aí é mais esquisito ainda, porque um povo que estava sendo saqueado, humilhado, Ezequias pede oferta desse povo. Deixa eu falar uma coisa para você, já foi falado aqui sobre oferta, mas deixa eu explicar uma coisa para você. O seu dinheiro não muda a vida de ninguém a não ser a sua. Descubra isso. O seu dinheiro, a sua fidelidade, só tem poder para mudar a sua vida. Ezequias pede, e esse povo, trazendo o que tinha, traz de oferta. Agora, a estrutura está basicamente montada. Ezequias está governando bem, é verdade. Só que eu preciso que você dê um pulinho no capítulo 32 do mesmo livro, no verso 1. Capítulo 32, verso 1. Depois de tudo que Ezequias havia feito com tanta o quê? Com tanta fidelidade, veio Senaqueribe, rei da Síria, invadiu Judá, acampou-se contra as cidades fortes com a intenção de se apoderar delas. Preste atenção em mim. Sabe quem é Senaqueribe? É filho de Tiglade. Lembra quando eu falei no começo que Tiglade era o rei da Síria que ganhou de Acais? Lembra que Ezequias é filho de Acais e Senaqueribe de Tiglade. Lembra que Ezequias cresceu vendo derrota e Senaqueribe cresceu vendo vitória. É esse vitorioso Senaqueribe que pega seu exército depois de tanta fidelidade. Escute isso, pastor, por que é que quando eu estou fazendo tudo certo, parece que uma grande pressão, uma grande dificuldade vem? Aprenda aqui hoje, se você ainda não tem resposta para isso. Depois de tanta fidelidade que Ezequias fez, abriu as portas, acendeu as lâmpadas, queimou incenso, reuniu os sacerdotes, restabeleceu o culto, celebrou a Páscoa, recolheu oferta, organizou tudo, se levanta o maior rei e sitia, cerca Judá, manda uma carta ameaçando Judá, mexendo na memória do povo o que o pai dele fez com o pai de Ezequias e com todas as nações vizinhas. Senaqueribe, depois você lê que a carta está aí no texto, ela diz mais ou menos assim: não incite este povo, Ezequias, dizendo para ele adorar um só Deus, porque o meu pai já venceu vocês e todas as nações vizinhas, e eu agora vou vencer vocês, porque não tem Deus de nação nenhuma que pode livrar ninguém das minhas mãos. Sabe o que Ezequias diz? Calma, gente, não se preocupe com Senaqueribe e nem com toda a multidão que está com ele. Com ele está o braço da carne, mas conosco está o Senhor dos Exércitos. Ele não minimiza o tamanho do inimigo, mas ele maximiza a força do aliado. O diabo é poderoso, sim ou não? Sim. A crise é forte, sim ou não? Os problemas são grandes, sim ou não? Mas o nosso Deus é maior. Diga assim: o meu Deus é maior. Isso. Ninguém quer minimizar a crise, minimizar o problema, minimizar as doenças, minimizar as dificuldades. Não. Nós só queremos é maximizar alguém. E quem é esse alguém? Deus. Ezequias diz: com ele está o braço da carne, mas conosco está o Senhor dos Exércitos. É importante entendermos isso. Está todo mundo olhando? E dá uma olhadinha no capítulo 32, verso de número 20. O rei Ezequias, e quem mais? E o profeta, o filho de Amós, porém, oraram por causa disso e clamaram ao céu. Presta atenção. Ezequias foi orar, sim ou não? E chamou quem? E chamou quem? E chamou o profeta? Pois é, deixa eu falar uma coisa para você. Você tem gente que ora com você? Você tem gente que ora por você? No momento da adversidade, o que você faz? Você vai para o altar ou vai para a murmuração? Senaqueribe cercou, ele chamou Isaías: vem cá, meu filho, vamos dobrar o joelho e vamos falar com Deus, porque a nossa situação só Deus pode resolver. Você sabe por que Naamã não voltou leproso de Samaria para Damasco? Porque ele tinha uma turma que andava com ele, que quando ele desanimou e não queria dar um mergulho no Jordão, os homens falaram com ele: vamos lá, mergulha aí sim. Se o profeta mandasse fazer uma coisa mais difícil, não faria? Me perdoe falar isso com vocês, mas que tipo de amizade, tipo de gente você tem perto de você? Quando você falar de uma dificuldade no casamento, qual é o conselho que você vai receber dessa pessoa? Para quem você tem o hábito de abrir a gaveta de suas emoções e de falar de seus problemas? Tenha pessoas que estejam ao seu lado, que sabem que coisas que mãos não resolvem, o joelho é capaz de acessar no chão e mover os céus. Nós temos que ter gente perto de nós que sabe que existe um poder no alto, que é maior do que o da terra e que pode resolver todas as coisas. Senaqueribe está lá cercado, ao contrário de Moisés, que vai orar e Deus diz: por que clamas a mim, Moisés? Que aquela não era hora de orar, era hora de agir. Mas agora é hora de orar, não tem rota de fuga, não tem mar vermelho para abrir, o que tem um exército poderoso dos assírios. momento, Isaías e Ezequias dobram o joelho e oram aos céus. Eu confesso a vocês que na Bíblia não está escrito a oração, mas se fosse eu, me permita agora uma tradução, Cláudio Duarte, se fosse eu orando para Deus, eu ia falar bem assim agora na minha oração, assim ó: Senhor, o Senaqueribe está aí querendo matar a gente, o pai dele bem, já deu tanto aborrecimento para nós, e ele está aí com esse exército grandão. Agora vou falar uma coisa para o senhor, não é nem fofoca não, mas o senhor escutou o que ele falou do senhor? Ele falou que o senhor não é Deus, que não tem Deus nenhum. Olha, não estou querendo influenciar não, mas se eu sou o senhor, eu não deixo esse barato não. Quem ensina aquele vizinho está pensando que é? Se eu sou o senhor, eu rebento ele. Você sabe o que é mais estranho na oração? É que tem gente que diz que não sabe orar. Tem gente que diz que não tem assunto. Ah, pastor, eu oro assim, ó. Eu dobro assim para orar, primeiro começo a falar, depois eu esqueço. Às vezes você, não sei se você é assim. Às vezes você vai orar assim na hora de dormir, aí você dobra o seu joelho e fala assim: Senhor, meu Deus e Pai, mano, vou acordar cedo, hein? Aí você fala: que acordar cedo o quê? Estou falando outra coisa aqui com Deus. Senhor, desculpe aqui, uma diferença. Vamos tentar de novo. Senhor Deus, Pai soberano. Feijão está no fogo, feijão está no fogo. O miserável de feijão. Pensa num troço difícil, é ficar sozinho com Deus. Às vezes a gente tem que levar uns 5 minutos só expulsando os pensamentos. Sai daqui, WhatsApp. Sai, não quero ver nada, não quero ver. Nem adianta tocar. Você está rindo de mim? Ah. Aí tem gente, sabe por que as pessoas acham que não sabe orar? Porque às vezes vem umas pessoas na igreja que oram assim, de um jeito muito peculiar. Aí parece que nós não sabemos. Porque os caras falam, primeiro que eles fazem uma cara, para orar tem que ter um curve vossas frontes. Tem gente que nem sabe o que é fronte. Para curvar o que mesmo? Ah, não, é um tal de fronte aí, quem não tem, baixa a cabeça mesmo. Aí agora, vamos orar. Senhor nosso Deus e Pai Altíssimo, Pai das Luzes, inefável, Príncipe da Paz, estamos nesses conclaves pelos beneplácitos. Aí o pessoal pensa assim, eu sei falar isso não, beneplácito, esse negócio eu sei falar não. Isso aqui é oração, por isso que eu nem oro, eu tenho até vergonha. Eu não estou fazendo apologia à ignorância não, se você é membro da Academia Brasileira de Letras, ora sim. Mas orar, meu filho, é falar com o quê? O que está acontecendo? O que está acontecendo hoje? Fecha seus olhos aí e fala com Deus. Entendeu? Simples assim, fecha o olho e fala: Senhor, eu vim aqui falar com o Senhor e vou logo te avisando que tudo que eu falar, o Senhor já sabe. Mas foi o Senhor mesmo que mandou falar. Então eu vim falar em nome de Jesus, igual o Senhor ensinou, e vamos aqui falar, ó. Eu estou desempregado, você sabe, né? E também não estudei não. E estou precisando de um emprego bom, sem estudo. Só eu e o Senhor mesmo para conversar sobre esse assunto, né? Pois é, estou precisando de uma porta de emprego aí, legal isso. Outra coisa também. É, meu casamento, Senhor. Que mulher aquela, Jesus. Eu não sabia que tinha que falar com o Senhor para arrumar, não. Aí panhei aquele lá, tá lá. Pior, o Senhor não sabe. Ou o Senhor sabe. O Senhor viu os filhos que nasceu, deu e ela? A mistura entre eu e ela não deu certo. Saiu uns meninos esquisitos. Olha, Senhor, já estou terminando minha oração, que eu sei que o Senhor é muito ocupado. Olha só, eu deixei o pior por último. Minha sogra, semana que vem, estava vindo morar aqui. O que é isso? Isso é dizer para Deus o que você está vivendo, é falar para Ele o que você está enfrentando. Pare de achar que você não tem capacidade de entrar na presença de Deus em oração. Ezequias chamou Isaías e disse: vamos falar com Deus. O que? O que nós estamos sofrendo no momento? Fale com Deus. Oraram ao Senhor. Olha o versículo seguinte, verso de número 21. E o Senhor enviou? O Senhor enviou? O Senhor enviou? O quê? Quantos anjos? Faz para mim assim, um. O que tem lá fora? Um. E Deus enviou? Quantos anjos? O que tem lá fora? E Deus enviou? Um. Nem foi dois, para não ter fogo amigo. Um. Deus falou, desce um aí, vamos para ele lá, com o Senaquerib está arrumando uma encrenca lá, o Zequinho e o Isaías falou comigo aqui. O anjo chegou, gente, isso é extraordinário, depois você lê. Será que um anjo dá para resolver seu problema hoje? Porque Deus dará ordem aos seus anjos a teu respeito. Um anjo para ir lá na sua casa, para ir no hospital, para ir na sua empresa, para entrar no seu coração, para ir agora nessa enfermidade. Um anjo chegou lá, matou todos os valentes. Matou quem? Matou quem? E os covardes? Correram. Os valentes morreu. O anjo fazia mais ou menos assim, ó. Quem ficava, morria. Quem corria, salvava. Por quê, pastor? Porque os covardes iam contar para os outros a vitória do Zequias. Porque propaganda é a alma do negócio. Pensa num povo bom. É aquele que fica vivo para contar sua vitória. Para dizer para os outros o que Deus fez na sua vida, no seu casamento, na sua família, nos seus filhos, no seu negócio. Uns morria e os outros, covarde, corria. Aí chegava lá nas nações, mais ou menos assim, ó. Zequia. Ele não tem exército não, maluco. Ele não tem dinheiro. Rapaz, mas tem um anjo. Maluco, um anjo mata quase todo mundo. E alguém deve ter perguntado, um anjo só? E o mensageiro deve ter dito, irmão, se tem dois eu não estava vivo. Não tinha nem rota de fuga. Fui embora que eu estava matando. Todas as nações vizinhas que ouviu as histórias da derrota de Acais, vem visitar Ezequias agora, trazendo presente e riqueza. Falando, Ezequias, gente boa, amigão. Falei com o Senaqueribe, não se mete com Ezequias. Ezequias não é Acais. Judá agora estava sob nova administração. Trazia presente para o Senhor e para Ezequias. Porque para o Senhor, porque não queria briga com o anjo. E para Ezequias, porque era assim com o anjo. Pastor, o que você está querendo dizer? Eu estou querendo dizer para você, desde o começo, uma coisa muito simples. Os problemas são grandes, são fortes, são poderosos, mas diante do nosso Deus, eles são obrigados a cair por terra, porque o nosso Deus é tremendo. Eu queria que você saísse daqui para incendiar outras pessoas amanhã do seu trabalho, onde você passar, essa pessoa... Conhece o Zequia? Virei amigo dele do Zaia ontem. Na mensagem. Sabe um anjo? Tá precisando o quê? Um anjo? Senhor, manda um anjo aqui. Exterminador do futuro. Para a vida desse indivíduo. Vamos sair daqui assim, gente. As nações saíam para olhar Ezequias e ver quão grandes coisas o Senhor tinha feito por ele. Vou mostrar para esse mundo quem é o nosso Deus. E eu termino aqui. Eu continuo morando em Xerém. O pastor Tudinho falou, lembra quando eu falei que eu era doido para namorar, que eu beijava espelho? As mães não deixavam as meninas namorar, eu não. Qual a reputação do meu pai, menino feio? Ela falava que eu não tinha onde cair morto. Na verdade, eu não tinha nem onde cair vivo. Doido para namorar. Sabe o que elas falavam? Esse menino não vai dar em nada, isso não presta. O pai dele é uma tralha. Isso, menino. Menina, uma ou outra, porque isso não tem futuro. Tudo isso de mim. Olha. Menino. Deus fez tudo o contrário. E o mais legal, eu moro lá em Xerém. O mais legal, de vez em quando, eu encontro as velhas. Que falou isso. Passando com as filhas dela, que eu não pude namorar. Passo eu no meu veículo com a minha loura invocada. Aí eu paro perto das donas, abro o vidro. A paz do Senhor, querida. Louvado seja o eterno. Fala com ela, querida. Essa aqui é minha mulher, ó. Isso aí, uma mulher de primeira. Isso é vingança? Que vingança o quê, menino? Isso é propaganda. Vou falar uma coisa pra você. Eu não sei o que você tem vivido. Eu sei de uma coisa, se está bom dá para manter, se está ruim dá para melhorar. Eu queria que você ficasse de pé agora. Isso. Eu queria que você fechasse seus olhos. Ele pode fechar que ninguém vai pegar nada seu. Mas se tiver algo de valor, segura, sei lá, né? Feche seus olhos. Eu quero fazer um apelo a você. Sei que as movimentações são restritas, que a proximidade. Mas eu queria fazer só um apelo para você que hoje precisa acionar os céus. Você está igual Ezequias. Você precisa de alguém para orar com você, para que Deus envie um anjo para trazer o milagre que você precisa. E se você precisa de uma oração desse tipo, eu preciso que você saia do seu lugar e venha aqui à frente e traga a sua causa com você, para que eu possa te ajudar em oração. Se tem alguém hoje aqui que precisa de uma intervenção divina, de um milagre do Senhor, eu quero convidar, só se tiver. Pastor, eu estou precisando que Deus envie um anjo para minha casa, para um hospital. Eu estou com um ente querido, eu estou com alguém que precisa de somente um milagre. Pois é, querido, um milagre o pastor Antônio não pode fazer, eu não posso fazer, mas tem alguém aqui nessa igreja que pode. Você que nos acompanha também pelas redes sociais, você faz parte desse culto. E o nosso Deus, ele é onipresente. Ele está aí na sua casa, ele está aí no seu trabalho, ele está aí no seu smartphone, no seu tablet, na sua smart TV. Isso. Vocês agora serão Ezequias, e nós como igreja seremos Isaías. Nós entraremos nessa batalha com você, pedindo a Deus que envie um anjo, que envie recursos, que envie um milagre, porque ele pode. Não minimize o que você está enfrentando. Não tente dizer que não é nada, pois é. Não tente dizer que não é forte, pois é forte. Não diga que não é poderoso, porque é poderoso. Mas, apesar de toda a força e poder que ele tem, esse problema é inferior ao nosso Deus. Eu queria que a igreja toda estendesse as mãos para essas pessoas aqui, agora. E me ajude em oração. Vamos agora como Isaías. Senhor nosso Deus e Pai soberano, em nome de Jesus te entregamos a cada causa, ó Deus. Te entregamos a cada lar, a cada leito de hospital, a cada nome que vem à mente dos teus filhos agora. Entra com providência e faz o milagre que eles não podem fazer, nós não podemos fazer, mas o Senhor pode. Como Isaías e Ezequias naquele dia, orando ao Senhor para que os céus se movessem, e um anjo partiu do céu para trazer vitória. Anjos agora serão direcionados a esses lares, a essas situações, e enfermidades cairão por terra, pessoas serão libertas, portas serão abertas, em nome de Jesus, vidas serão restauradas, em nome de Jesus. Dá vitória aos teus filhos, e que eles subam nessa tribuna daqui uns dias para dizer o que o Senhor fez, em nome de Jesus. Em nome de Jesus, ó Deus, já te agradecemos pelo milagre que recebemos. Você pode dizer amém? Glória a Deus, pode voltar para o seu lugar. Em nome de Jesus. Deus abençoe. Pastorzão, muito obrigado.
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8: 10:56.
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1: 11:11.
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1: É isso aí, já estou falando aqui com alegria de poder saudar esse povo amigo que está nos ouvindo aí nas comunidades rurais e urbanas do nosso município. Que é bom poder, a semana passada eu vim, mas houve um imprevisto na minha caminhada de casa para cá, que eu tive que retornar, parece que chegou uma visita lá em casa e eu tive que atender. Ah, não, foi uma reunião lá em casa, reunião política. É isso aí, mas abrindo aqui o programa, não poderia, veja bem, nesta segunda-feira, primeiro, segundo dia da semana, né, o evangelho daquele dia nos mostra que a realidade atual nos mostra que a ganância humana destrói vidas na busca do poder e privilégio. Quer dizer, nós não estamos, não usamos, não somos simples como Jesus quer, humildes como Jesus quer. E pela ganância, isso aqui é um alerta para que a gente não seja ganancioso. A ganância humana destrói vidas na busca de poder. A gente, na busca de poder e de privilégio, a gente é capaz até de destruir vidas. Então, que a gente possa pedir muita força a Deus para nos conservar e para nos integrar as ações que Cristo nos manda. É só a gente ler os mandamentos da lei de Deus, né? Os 10 mandamentos, quando fala do primeiro, amar a Deus sobre todas as coisas, e o primeiro, amar o próximo como a si mesmo. Se a gente amar o próximo como a nós mesmos, a gente jamais vai ter ganância, vai querer privilégios, e vamos ser pessoas comuns, unidas de mãos dadas uns com os outros, né? Pois já no dia 2, Jesus Cristo, com suas palavras e atitudes de misericórdia, incomodou aqueles que exploravam os indefesos na busca de poder e privilégio. É um complementando o outro, né? Que na verdade a busca do poder, privilégio e de dinheiro é que destrói a simplicidade do mundo, né? Jesus quer um mundo simples, todos de mãos dadas, na busca de fazer o bem, promover o bem para todos, né? Porque ele obedecer a Deus e às leis legítimas é condição principal para se promover a paz. É a gente obedecer a Deus e as leis legítimas, que é condição irrenunciável para promover a paz. Então nós somos chamados também a promover a paz, mas é para isso, é preciso que a gente esteja em sintonia com o Pai, seguindo os seus mandamentos. Daqui a pouco a gente vai chegar no momento mais momento primordial e principal da fé cristã vivenciada nesta semana aqui na nossa paróquia, como em todas as paróquias do mundo. Isso aí, caminhamos na estrada de Jesus, abraçando aí as pessoas queridas que nos ouvem. Você, Rosário Barros, Daniele, manda agradecer o presente que você mandou para ele, teve com ele ontem, muito feliz. Ligou já duas vezes, seu telefone não atendeu, mas ele vai ligar de novo para agradecer. Você, Claudinha, aquele abraço para você. É isso aí. Que bom, o amigo Adinaldo aí na rua Doutor Zé Mariano, aquele abraço para você, Adinaldo. O meu amigo Baga, com sua esposa e seu filho aí, Malhado da Pedra, vai também, aquele abraço. São pessoas muito queridas, que a gente quer bem e que no cotidiano estão em sintonia com a gente. E nós somos felizes também em poder abraçá-los. É isso aí, gente, amiga. Estamos aqui, programa Fala Bebi, presente na vida da comunidade de São Heróis. Pois é, caminhamos na estrada de Jesus, nós somos convidados a caminhar na estrada de Jesus. Quem caminha na estrada de Jesus não cai. Mas se tropeçar, ele equilibra, não é? Então nós somos chamados para isso. Minha querida amiga Laudeci, aí na rua Ernesto Monteiro, a nossa solidariedade a você pelos 30 dias, 30º dia do falecimento do seu esposo João. Então, meu abraço vai para Laudeci, para sua filha, para seu genro, para sua netinha. Estamos aqui abraçando também seu Rafael, pela partida do irmão. Partiu para o lar celestial, mas as saudades ficam, seu Rafael e minha amiga Laudeci. Que Deus esteja abençoando e dando força a vocês para suportar esse momento, né? difícil, que é a partida dos nossos entes queridos. Mas daqui estamos abraçando a querida amiga Laudeci aqui. Essa semana a gente comemorou a semana próxima passada. Eu ressaltei aqui os 100 anos do saudoso, do grande prefeito João Soares Sobrinho. Estou ressaltando de novo, porque temos um outro aqui também, os 105 anos do nascimento de Adelino Américo de Freitas, meu tio, grande e nobre homem, que vivenciou a vida dignamente, um trabalhador, pecuarista, conduziu a sua fazenda, mantendo tudo devidamente organizado, e com sua sensibilidade de um ser humano muito nobre, ele, nas terças-feiras, todos os seus trabalhadores almoçavam na sua casa. Coisa muito nobre, muito bonita, que possa ser seguida por outros fazendeiros, proprietários que moram na cidade, mas que têm a sua fazenda, seus trabalhadores estão à disposição sempre, que possam. Esse gesto do tio Adelino deve ser seguido por todos, que abrir as suas portas, receber seus trabalhadores, fazer seu pagamento, abrir as portas para eles fazerem a feira e colocar lá na Catedrina. Os trabalhadores colocavam a feira na sala e almoçavam com ele, e saiu muito feliz. Recebeu o pagamento, fazia uma feira, guardava na sua casa até a hora de ir embora. Ninguém saía antes do almoço. Então, coisa tão nobre que é preciso ser ressaltada aqui. Ele foi nobre em todos os seus gestos, mas esse é um deles que a gente registra para saudá-lo, saudando os filhos e netos nesse momento, e bisnetos já, nesse momento em que estamos aqui homenageando os 105 anos de um homem nobre querido. Agora, no dia 1 de junho aconteceu, por sinal, eu tinha no meu registro 6 de junho, mas o Abelhudo, do meu grande amigo Paulo Muniz, publicou dia 1, só agora que eu vim atualizar, mas que estamos aqui solidários, homenageando uma pessoa muito querida. Então, o nosso programa, este e o penúltimo programa, serviu para dedicar uma homenagem especial há 15 dias atrás ao saudoso prefeito João Soares Sobrinho, que governou muito bem a nossa cidade, e juntamente com ele tivemos juntos trabalhando e servindo ao nosso povo. Não poderia deixar passar essa importante data e repetir, como estou repetindo hoje, a grandeza do nosso querido ex-prefeito João Soares, e por conseguinte saudando meu tio Adelino, que também completou 105 anos agora neste dia primeiro, né? Então, meu abraço a todos os familiares, por esse momento importante na vida dessas duas nobres pessoas que estou homenageando aqui pela Rádio Sanró FM. Grato por ter tido dois grandes amigos, como foi João Soares e como foi tio Adelino, que também esteve presente na minha vida administrativa, política e pessoal. Meu abraço, minha solidariedade à família, aos filhos. Sou também sobrinho dele, sou da sua família, mas ele foi ao encontro dos entes queridos que partiram, em especial a sua querida mãe, Maria Américo de Freitas, conhecida por Maria Zuc, e dos seus filhos, Dido e Dedê, José Edson de Freitas e Fernando Edir de Freitas. Que bom homenagear essas pessoas queridas que já partiram. E isso aí, Thelmizo, lá em São Paulo, também partilhando com a gente desse programa. Dizer a ele que nós estamos ainda saudosos, mas comemorando corações. Dois entes queridos que partiram, o ex-prefeito João Soares, nos 100 anos, seu aniversário, dia 16 de maio, e tio Adelino, os 105 anos, seu aniversário de nascimento, agora no dia 1º. Motivo de felicidade para todos nós saber que ele está no ar celestial, partilhando das coisas divinas, e saudando o Pai Celestial, dizendo: eis-me aqui, Senhor, a missão foi cumprida. É isso aí. Com aí vamos ver se a gente pode homenagear nossos queridos amigos do bairro Padre Noval e do bairro Prefeito João Soares e também do bairro Prefeito Paulo Fista, né? Vamos mandar uma mensagem musical para homenagear todos esses três bairros, onde as pessoas estão nos escutando, onde eu sempre tenho a oportunidade de visitar e onde moram pessoas queridas, amigas, que homenageio todas aqui pela Rádio Saró FM, que é a Rádio do Povo. Então, o DJ colaborando aqui com a gente já está selecionando a melhor página musical com a qual eu desejo homenagear os moradores dos bairros Prefeito João Soares, Prefeito Paulo Fuster, o antigo Boa Esperança e também o Padre Noval, todos esses bairros denominados por mim, uns na minha gestão quando prefeito e outros na gestão de Ranieri. Fico feliz poder estar aqui saudando os moradores e bairros que eu ajudei a construir, como foi também o bairro Prefeito João Soares, que teve também a sua participação doando lotes e eu chegando e ajudando o povo a construir. Da mesma forma, o bairro Padre Noval, essa comunidade amiga aí desse bairro, que eu também tive a oportunidade de começar da primeira à última casa, e também o bairro Prefeito Paulo Fester, denominação feita por mim na gestão do prefeito Ranieri. E seguindo aí com o nosso trabalho de homenagear as pessoas queridas que são chamadas ao lar celestial e que a gente aqui manifesta saudades, é o bairro Prefeito João Soares, o bairro Padre Noval, que eu conheci muito bem, Sanheró ainda não era paróquia, quando ele vinha de Pesqueira, passava 3 dias aqui, do domingo até a terça-feira, atendendo a clientela, os paroquianos, não era paróquia, os integrantes da capela do Sagrado Coração de Jesus. Tudo isso é muito bonito, muito belo, muito bom, e daqui vai o meu abraço com a mensagem musical a seguir, para homenagear esses três queridos bairros da nossa cidade. Que bom! É motivo de agradecer a Deus por nos dar essa oportunidade de estar aqui e estar também homenageando, como homenageamos já, denominando os bairros com o nome dessas pessoas. E agora, mandando a mensagem musical para todos os moradores desses três bairros. É isso aí, com essas comunidades, a mensagem que segue.

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Belíssima mensagem, DJ, que eu não conhecia essa mensagem musical tão bela para homenagear as mães. Então, todas as mães dos bairros Prefeito João Soares, Padre Novaes, Prefeito Paulo Freixo, sintam-se homenageadas, mesmo já fora o Dia das Mães, mas homenagear as mães é todos os dias, a gente deve homenagear. Então, homenageando todos os moradores, caiu uma mensagem musical muito oportuna, selecionada aqui por um DJ, para saudar essas comunidades, por conseguir todas as mães desses três bairros. Que é bom poder estar aqui homenageando pessoas queridas. Pois é, nesta semana, dia 4, quinta-feira, foi um dia muito belo aqui na nossa cidade. Festa bonita. É dia da solenidade do Santíssimo Corpo e Sangue de Cristo. Isso aí, gente. Na Eucaristia, Jesus nos une a si ao Pai, neste divino sonho que da comunhão nasce a humanidade unida à imagem da família divina. Então, isso é que a Igreja nos mostra nessa semana, porque semana é um dia tão solene, o dia mais solene da Igreja Católica, comemorar a solenidade do Santíssimo Corpo e Sangue de Cristo. E assim, quem come a carne e bebe o sangue de Jesus tem a vida eterna, a vida do próprio Deus, e tem essa vida fonte de vida, porque a carne de Jesus e seu sangue são comida e bebida, ou seja, são fonte que sacia fome e sede. Para isso precisa o quê? Fé. Que tenhamos fé em nosso Senhor Jesus Cristo, possamos participar da mesa da Eucaristia norteado desse princípio de fé cristã. Todos os fiéis cristãos da paróquia do Sagrado Coração de Jesus são convidados, que partilharam da festa tão bonita que o nosso pároco celebrou, poder compartilhar sempre, são convidados a participar e partilhar da mesa da comunhão. Caminhamos aí saudando pessoas queridas e amigas que nos ouvem. Você, Antônio Pina, geral da sua família, que está nos ouvindo, que a gente quer homenagear agora, também aqui da Rádio Saron FM, abraçando essas pessoas, como é o caso do Telmiso, que eu já falei, meu primo e teu primo também, José Marcolino. Muito bom a gente partilhar. Eita, querida amiga Luísa Tenório, advogada, trabalhou comigo lá no CEJAC, Colégio de Alves da Cunha, nos primeiros momentos da sua fundação, já 3 anos depois, lá pelos idos de 73, que o colégio foi fundado em 69, começou a funcionar em 70, e a nossa Luísa era uma grande colaboradora na secretaria daquele colégio. Também nos assiste Valdez de Almeida Barbosa, presidente do sindicato, para lembrar o pessoal que procura o sindicato para se organizar. É isso aí, Luísa. É muito bom poder contar com você, partilhando da nossa programação, nos ajudando a exercer esse momento de comunicação com o nosso povo, com a nossa gente. Eu citei aqui 3 bairros que não são da sua época. É o bairro Padre Noval, denominado por mim. É o bairro Padre Noval, bairro Prefeito João Soares e o bairro Prefeito Paulo Fester. Todos você já estava fora da nossa cidade, na busca da manutenção da família, do seu curso de direito, que brilhantemente exerce a missão de advogado aí em Caruaru e que muito nos orgulha. Fico feliz com a sua participação. Partilhe mais, ligue mais para a gente, que é motivo de alegria. E para a Valdésia, presidente do sindicato, lembrando aos associados que voltem, que não é somente conseguir a aposentadoria, volta para que o sindicato possa continuar vivo, servindo, aposentando os amigos, o povo em geral, os agricultores, que precisam ser orientados, porque uma aposentadoria não é coisa banal, é uma coisa muito importante que tem que ter muitas provas, só os sindicatos podem fazer. Nós temos 2 sindicatos,
mas temos o nosso sindicato à disposição, recebendo vocês, orientando, preparando o seu contrato, porque quem não tiver contrato há 15 anos, não se aposenta mais. Então tem que ter o contrato firmado com o dono da terra, ou então tem que ter a terra com o CAI e o CAP. E o CAF, se não tiver, não tem aposentadoria. Vamos ficar o Brasil, o Nordeste do Brasil, sobretudo, vão viver da Bolsa Família de R$600, que o povo não se prepara para se aposentar. As gestantes só cuidam do salário maternidade quando o menino está com 5 anos, já completando a idade. Quando elas têm direito de se procurar o sindicato no nono mês, na hora que o menino nascer, uma semana ou duas depois, o dinheiro está saindo. Mas não procuro, só procuro quando o menino já está com 5, 6 anos. Então é difícil de conseguir. A gente está à disposição da gestante do nosso município. A gente paga a sua contribuição para que você tenha, porque como agricultora quase nenhuma vai ter, porque não tem as provas. E exige muitas provas hoje. Mas ainda tem uma maneira de conseguir, se procurar o sindicato da agricultura familiar, o SAFE, o SINTRAF, o sindicato de Bibi, porque de qualquer forma o pessoal trata o sindicato de Bibi. E foi eu e Ranieri que fundamos, com a participação de Cida, que foi a técnica que elaborou a documentação, coordenado hoje por você, Valdésia, com a participação dos amigos Lola e Alex, e que a gente tem conduzido muito bem, mas é preciso que as pessoas procurem. Quem me procurar até o nono mês de gestação vai receber o Bolsa Família. Quem procurar depois que o menino nasceu, se procurar até 15 dias, ainda é possível. Se não, não tem jeito, fica para outro momento, quando nascer outro filho. O recado está dado e a gente quer ajudar, mas as pessoas também têm que contribuir, pelo menos indo no sindicato, para receber as devidas orientações que a gente se coloca à disposição para fazer. É isso aí. Essa semana nós tivemos diversas concessões. Eu não passei no sindicato hoje, não peguei a relação, mas tem 5 concessões dessa semana. Então, nos engrandece muito saber que o nosso trabalho não está sendo em vão e que as pessoas estão sendo contempladas. A gente tem preparado a sua documentação, tem encaminhado e as pessoas têm sido contempladas. Isso nos deixa felizes. Mas para isso é preciso que você vá ao sindicato se orientar. Aquele que só procura o sindicato quando completa a idade não vai ter direito à aposentadoria. Só aquele que procura 15 anos antes, para a gente ir orientando, porque tem que fazer o CAF, tem que fazer o CA, tem que assinar ter o contrato há 15 anos atrás. Como é que eu vou fazer um contrato hoje com data de 15 anos atrás? Ainda que eu faça, que eu quisesse fazer, o cartório reconhece a firma com data de hoje. É a partir da data do cartório que o contrato vale. Então fica aí o recado e a nossa vontade de servir aos agricultores de Sanharó. Mas é preciso a participação deles. Pessoal do programa de casa, nós estamos com a aprovação de 100 casas para construir na zona rural do nosso município. O maior número de inscrições foi de Cachoeira, algumas de Barriguda, algumas de Malhado da Pedra e algumas de Mandiçoba, foi manso, mas estamos aguardando agora a liberação dos recursos. Estamos vendo aí, aguardando uma reunião no próximo dia 8, mas é motivo de alegria saber que os nossos projetos, projeto de 100 casas, 50 pelo Sindicato da Agricultura Familiar, 50 pela Associação Comunitária Joaquim de Aquino, estão aprovados e com a liberação do recurso a gente começa a construção. Vamos lutar e ter fé e acreditar que o governo Lula veio para valer e está aí servindo a Sanharó, não é somente em construção. Nós tivemos uma beleza de exames aqui, uma equipe fazendo exames aqui, mais de 2 mil exames aprovados tinham sido feitos, convênio do governo federal com a prefeitura. 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
com o programa o MEC, Programa da Educação, MEC Livros, Programa do Ministério da Educação, que MEC Idioma, 4 idiomas, você pode fazer, aprender inglês, aprender espanhol, aprender francês de casa, você tendo o seu telefone de casa mesmo, seu computador de casa, você aprende. É um governo preocupado com a vida do povo. É isso aí, uma coisa que chama a atenção, né? O Matuto que saiu daqui comendo farinha com açúcar e poder chegar à presidência e ser tão preocupado com o bem. Os jovens aí recebendo R$200 cada um para ir à escola todos os dias, tomar o seu sorvete, né? Comprar o seu material e no final do ano ainda mais R$1.000. Nunca se viu isso, não. Então a gente não pode esconder uma coisa dessa. Não pode ficar omisso sem divulgar uma coisa tão nobre, tão importante como essa. 4 idiomas Lula lançou agora para a gente aprender gratuitamente pelo nosso celular. Ainda o programa Livros, pelo Ministério da Educação, onde você pode fazer boas leituras em livros lançados, aprovados e colocados à disposição nossa pelo nosso presidente da República Lula. Idiomas, logo 4 idiomas. Outros programas, né? Como tem, são tantos os programas que a gente tem dificuldade até gravar. É muita coisa importante, né? Na saúde, nos transportes aí para transportar os doentes, na busca de ação médica. É tudo muito bonito, muito bom. E a gente tem, e junto do Lula vem aí o nosso João Campos, né? Que está na mesma chapa com ele, candidato a governador. E ele é da mesma linha do presidente Lula. E se for governador, vai abraçar todos esses programas, lançar outros e dinamizar Pernambuco. É isso aí, estamos aí. E no último sábado, a minha casa contou com 66 pessoas, que é uma reunião para informar que tem um candidato a deputado estadual e um candidato a deputado federal na mesma linha do presidente Lula e do futuro governador João Campos, que vem no palanque do Lula, abraçando e aprovando seus programas, se vai associar outros programas para melhor servir aos pernambucanos. E assim a vida continua. E com essa chapa de Lula e de João Campos, vem também 2 deputados, um federal, que é o João Campos, irmão do futuro governador, e também o nosso Ramberinho, que a gente também apresentou o seu nome a 66 lideranças comunitárias no último sábado aqui na minha casa, e foi motivo de alegria poder receber aquelas pessoas que atenderam o meu convite e vieram, embora ele tenha tido dificuldade porque houve um bloqueio na estrada lá em Vitória e ele não pôde passar e por isso não chegou em hora certa, mas eu fiz a reunião e apresentei os seus nomes e logo será apresentado pessoalmente a essas pessoas. Que bom poder estar aqui, mas reconhecendo o nobre trabalho feito pelo nosso presidente Lula. Quem está com Lula está com Eduardo, está com João Campos, filho do saudoso governador Eduardo Campos, e eu espero que estejam também com Romerinho, deputado estadual, e com João Campos, com Pedro Campos, nosso deputado federal. É isso aí. É isso aí, Valdez, um recado tá dado, falta agora só o povo procurar o sindicato. Quem sonha com o salário maternidade, quem acha que um dia pode adoecer e precisar de um benefício da Previdência, precisa procurar o sindicato para ser orientado, ao menos para fazer o contrato, para quando vier precisar, o contrato já tem um tempo assinado e reconhecido firma. É isso aí, nós estamos à disposição querendo servir, mas para isso precisa da participação de todos vocês. Pois é, para você, Luísa Tenório, e para os nossos trabalhadores da agricultura familiar, para a nossa presidenta do sindicato e os nossos companheiros servidores, Dola, Alex, o Forra, que nos serve o cafezinho, e Cida,
a mensagem que segue o nosso DJ está selecionando e que se estende também a todos os agricultores do nosso município, porque por mais que se dinamize a atividade comercial, nosso município é conhecido mais pela agropecuária. É o homem do campo que planta milho, feijão, jerimum, melancia e maxixe, e o homem que cria bezerro, vaca, novilha e dinamiza a sua fazenda. Então, essas pessoas estão sendo homenageadas aqui por nós, que fazemos o programa Fala Bibi, e agora vamos homenagear os trabalhadores, os agricultores, os integrantes do nosso sindicato, o Sindicato da Agricultura Familiar, servindo a Sanherói, coordenado por mim, Bibi, presente na vida do trabalhador, que visita ele, que conversa com ele e que resolve os seus problemas. A segunda-feira tem uma pauta de atendimento, à tarde eu vou para uma comunidade rural e a vida continua e a gente está aqui a serviço do povo. Aí, meu querido Vinícius Barros, ex-vice-prefeito, ex-vereador e grande e nobre homem de Sanheró, morando agora na Morada Nobre, lá no Sítio das Moças. Então, que bom poder estar saudando esse grande amigo. É isso aí, com vocês a mensagem que segue, vamos ouvir, saudando a todos os trabalhadores.

Isso aí. Que bom podermos ouvir uma mensagem tão bonita aqui, homenageando pessoas queridas, que os trabalhadores rurais, os pecuaristas, os homens que trabalham, que produzem e que dão nome à nossa terra, terra da grandeza, do trabalho, da luta. É isso aí. Caminhemos convocando o nosso povo para se filiar ao nosso sindicato, está em sintonia com ele, que é o órgão que aposenta, que é o órgão que representa o trabalhador junto à Previdência Social. Eu falei da festa do corpo e sangue do nosso Senhor Jesus Cristo, mas não falei do mês mariano, tão bonito, celebrado nas capelas, celebrado na nossa igreja, a participação ativa do povo. O encerramento foi belíssimo no último dia 31, que coisa mais bela. No último domingo, a nossa paróquia celebrou o final, o encerramento do mês de maio. Era o aniversário também de Padre Heraldo. E a igreja celebrou muito bem a participação de todos. E no dia seguinte já deu abertura lá em Jiripapo, a festa de Santo Antônio. O padre já esteve lá dando a abertura, fazendo a procissão, reabrindo a igreja que estava sendo pintada e recuperada, coisa muito nobre. E começou, terminou o mês mariano e começou o festejo a Santo Antônio lá em Jiripapo. Tive a oportunidade de participar no último sábado também de uma celebração lá em Jiripapo. E isso aí, a gente fica partilhando, participando com as comunidades. Vamos nos alegrar e poder Deus nos poder dar forças para estar sempre presente no meio das comunidades, ouvindo suas reivindicações e nos colocando à disposição naquilo que é possível, né? Há uma parada, parece, do poder público em doar remédio, né? A gente vai, estou indo na farmácia, não estou encontrando remédio e o povo está indo muito na minha sala, remédios caros, pessoal angustiado com o tamanho da conta quando leva a receita para a farmácia e não está havendo, o poder público não está ajudando o pessoal, é o que dizem lá, que não estão sendo ajudados, não estão tendo direito a medicamento. E é muito difícil para mim lá no sindicato, sem recursos, mas me sensibiliza muito receber essas pessoas sofridas na busca de um medicamento, e que é um dever do poder público. Eu acho que é preciso uma reflexão profunda, né, com a participação do governo Lula. O governo Requer eu não falo, porque ela só faz aquilo que Lula manda, né? Os programas do governo do estado aqui têm sido os programas de Lula. Se vem um ônibus, foi Lula que deu. O governo de Pernambuco manda aquilo que Lula mandou. Então, não estou vendo ainda programas que possam me engrandecer e que possa divulgar. Porque todo programa que eu vejo do estado é um programa que Lula quem manda. Cozinha comunitária é Lula. O governo federal que está mandando. E outras coisas mais. Tudo. É o ônibus escolar, é o carro para a saúde, é tudo. Vem só para o governo comprar. E às vezes o governo já recebe aquele instrumento e manda entregar na prefeitura. É só um atravessador para mandar. Mas os programas têm sido do governo Lula, que é o governo do povo. É isso aí, caminhando. Aí virá outro governador também para ajudar a Lula. E a nossa saudação também ao meu amigo Giovanni lá em Cidade das Moças, recuperando. O INSS tem negado o seu benefício, mas nós estamos empenhados na luta, querendo resolver. O cara que fez um transplante de fígado e que não tem mais condições para o trabalho, e o INSS nega o seu benefício, né? Mais uma vez, meu agradecimento a essas pessoas, 66 pessoas que registraram presença lá em casa no último sábado, me deixa feliz por atenderem o meu chamado e poder ter vindo. Eu faço questão de posteriormente ir a cada casa agradecer as presenças. Vou abraçar aí os meus vereadores
eméritos do e Carrinho lá em Barriguda, e associado a ele, abraço aos vereadores da ativa, Ari Sérgio e Ideia, né, que são pessoas queridas no nosso meio político. E você, Beto e Flávio, com história também na Câmara Municipal, onde tiveram representando o município em determinados momentos da vida, e muito servir a São Herói. É isso aí, eu tenho certeza que Beto e Flávio estão nos ouvindo com alegria. Eu os saúdo, como saúdo também a sua filha Flávia, né, que também é um ouvinte desse programa. Que bom, Dudu, estar aqui homenageando vocês. Caminhamos aí, saudando a amiga Josiane na rua Zé Tiago, que está também nos ouvindo, e a gente fica feliz com a participação dessas pessoas, nos dando a condição de estar aqui, porque temos pessoas nos ouvindo. É isso aí, Diana e Maria de Ju, que estão lá no Padre Noval nos ouvindo, e com alegria eu os saúdo também. E aviso a saúde do Padre Noval pela igreja que está sendo recuperada. A prefeitura fez doação lá de um espaço que foi eu que construí, o espaço, mas sendo para a igreja eu também faria a doação, mas que não seja mérito só da prefeitura, que o prédio foi construção da Associação Comunitária Joaquim de Aquino. É isso aí, caminhamos na estrada de Jesus, e nessa estrada a gente não cai, porque ela é iluminada pela luz divina, para a gente seguir, dar nossos passos com segurança. Então, dessa forma, a gente não cai. É só ter fé, segurar na mão de Deus e caminhar na estrada de Jesus. Vamos ver aqui, outras participações. Família de Bilosa, saudosa Bilosa, Gilsonete, Lucila, Jucimar, Anísio, Aparecida, são todos descendentes da saudosa Bilosa, que nos ouve lá em Final de Maria da Pedra, divisa com Barriguda, pessoal amigo nos ouvindo. Para José Duda, rua Joaquim Pinto, aquele abraço para você. E você também, Luísa, na Joaquim Pinto, nos ouvindo, que bom. Jesus nos pede que deixe a luz de Deus entrar no seu coração. Se você quer viver na paz do Senhor, deixe a luz de Deus entrar. Tem até a música, deixa a luz de Deus entrar. E assim a gente caminha na estrada de Jesus. 55 anos foi no mês próximo passado, 55 anos de casamento de Cício Nunes e Carminha. Que bom, casal amigo e querido aí do Cid Barriguda, partilhando aí

e nosso amigo pequeno, a grandiosa amiga Didi, líder comunitária, membro da Associação dos Agricultores lá do sítio Cachoeira e Santa Maria, Bastião do Seu Gustavo, homenageando ele aqui também, nosso amigo Fernando, nosso querido Diogo, que está empenhado pela construção das casas. Hoje está havendo uma dificuldade para se elaborar o CAF ou o CAR. Os agricultores hoje, para participar de qualquer programa, inclusive dos financiamentos do Banco Nordeste, precisam ter CAR e ter CAF. Para ter CAR tem que ter também a terra e também tem que ter o contrato com o dono da terra. Isso está sendo muito difícil, está dificultando a vida dos agricultores, mas isso é só escrever para o governo Lula, sensível à vida do povo, que ele resolve. Ele elimina essas exigências todas. Pois estamos aqui a serviço da construção do reino. E a construção do reino, para todos e para cada um de nós, é a passagem de condições menos dignas para condições mais dignas. E isso aí é dever de cada um de nós fazer para que o mundo possa se transformar e o reino possa ser construído, um reino de pessoas que não passem fome, não passem necessidades e que sejam atendidos na saúde, que tenham habitação digna. Por isso que eu me desdobrei na elaboração de um projeto para construção sem casas, que está aprovado. Se tudo der certo, as casas vão ser construídas, que o projeto já foi aprovado pelo Ministério da Habitação em Brasília. Então, agora é só a liberação do recurso, que eu acredito que será muito em breve, e a gente vai erguer essas casas para dar condições dignas, para ajudar como operário na construção do reino. Jesus disse: a messe é grande e os operários são poucos. Então, os operários são aqueles que se colocam à disposição para a construção do reino, transformando de condições menos dignas para condições mais dignas, onde haja habitação, escolaridade, isso aí praticamente já existe, né? Educação, saúde, tem suas precariedades, mas funciona. Habitação nem todos têm, mas eu estou dando minha contribuição como operário da messe do Senhor, para ver se a gente constrói mais 100 casas, porque eu construí mais de 1000 no passado. Agora estou retornando pelo sindicato, pela associação, fazendo algo que possa transfigurar o cidadão. E outras coisas, alimentação, isso tem havido, o governo federal tem dado ajudas às mães, aos filhos, e cada um está formando seu saláriozinho, se for organizado, não passa fome. Quem tem R$600 e complementa com mais o Bolsa Família, é o Bolsa Família de 600, mais a participação de cada filho. Conheço mães que chegam lá no sindicato reclamando, mas não tem o que reclamar não, porque o homem passa um mês trabalhando para ganhar um salário mínimo, e o governo está mandando para cada casa entre R$1.000 e R$1.400, com o Bolsa Família somado ao auxílio que dá a cada filho. Então, a gente pode dizer que estamos em situação bem melhor do que no passado, onde não havia programas sociais. Eu fui prefeito num período que não tinha programa social. Eu que tinha que sacrificar alguma obra para dar comida ao povo e água. Hoje o governo manda carro-pipa para todos os lugares, o exército manda, e a alimentação vem pelo Bolsa Família e pela bolsa que é concedida a cada criança. Ela forma o capital de poder fazer a feira. Então não há fome. Pode haver dificuldades, não pode se saciar de tudo que se deseja, mas o básico o governo Lula tem mantido, e é por isso que eu sou eleitor dele, não tenho condições de não ser, porque porque o mais sonho é ver a comunidade alimentada e morando. E agora vem as habitações rurais, além das urbanas que já existem, vem as rurais, isso é muito bom, e a gente não pode fugir de um programa de governo desse tamanho, desse porte, em que é abraçado também pelo ex-prefeito do Recife, João Campos, que se associa a Lula para esse trabalho bonito, que é assistir bem ao nosso povo. E junto deles vem os nossos

deputados, o Pedro Campos e o Romerinho, que também fazem parte desse grupo que visa o bem-estar da comunidade de Pernambuco e do Brasil. Então, caminhemos na estrada de Jesus e vamos chamar o DJ para encerrar aqui o nosso programa. Naquela mesa é a mensagem sagrada que o nosso povo gosta de ouvir, e porque é um momento de saudades, almoço, saborear um bom almoço, mas alimentando as saudades, sentindo a falta daquele ente querido que está faltando na mesa. É essa a filosofia, o sentido dessa mensagem musical que o povo me acordava. Ô, seu Bibi, eu quero ouvir aquela música naquela mesa. E para atender o nosso povo está aí a mensagem musical naquela mesa.

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11: Queridos ouvintes, fim de semana. Isso significa que é hora do Super Gospel tomar conta do seu rádio. Preparem-se para um momento de inspiração, alegria e paz. Vamos começar o Super Gospel.

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1: Vamos fazer uma pausa para recarregar as baterias, mas o louvor não para. Voltamos em instantes.
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1: E voltamos com o Super Gospel. Espero que tenham aproveitado o intervalo para refletir e se conectar com a mensagem divina. Fé, continua.

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1: Vamos pro intervalo. Aproveitem para dar uma esticada, tomar um gole d'água e já já estamos de volta com mais música e inspiração.
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2: Meio-dia e 46.
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1: Estamos de volta com o Super Gospel. Preparem-se para mais uma seleção incrível de músicas que vão tocar o coração e alimentar a alma. 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
1: Vamos pro intervalo. Aproveitem para dar uma esticada, tomar um gole d'água e já já estamos de volta com mais música e inspiração.
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1: E estamos de volta com o Super Gospel. Espero que tenham aproveitado o intervalo para renovar as energias. Então aumente o som e vem adorar.

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1: E chegou a hora de um intervalo animado no Super Gospel, mas não se preocupem, pessoal, voltaremos em breve com mais louvores e energia positiva para abençoar o seu dia.
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2: 1:22.
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4: E estamos de volta com o Super Gospel. Espero que tenham aproveitado o intervalo para renovar as energias. Então aumente o som e vem adorar.

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1: Vamos pro intervalo. Aproveitem para dar uma esticada, tomar um gole d'água e já já estamos de volta com mais música e inspiração.
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1: E voltamos com o Super Gospel. Espero que tenham aproveitado o intervalo para refletir e se conectar com a mensagem divina. Fé, continua. 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
1: Chegamos ao fim deste programa, mas a música e a palavra de Deus continuam ecoando em nossos corações. Que a paz do Senhor esteja com todos vocês. Até breve.
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2: 2:12.
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7: E está no ar essa programação que é top, que faz parte sim do seu sabadão. Tô falando do nosso programaço Sabadão VIP. Só as tops do pop tocando pra você aqui na nossa programação. Aquela mistura de músicas do nosso sabadão que combina com o nosso sabadão. Agora pra você no ar o nosso Sabadão VIP. Comigo, Douglas Santos, prometendo trazer pra você aquela mistura de músicas do seu sabadão. Então aumenta o volume. Avisa todo mundo, avisa aí nas redes sociais também que o Sabadão VIP está no ar, no comando. Eu mesmo, seu locutor Douglas Santos. Sabadão no ar.
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1: Sabadão VIP tá top demais, mas a gente precisa dar aquele break, aquela pausa rapidão. É, os nossos super apoiadores vêm chegando aí pra você com aqueles recados topíssimos de economia e muita promoção, muito preço baixo também pra você economizar. Porque assim, gente, o nosso show do intervalo é trazendo os recados dos nossos super anunciantes. Eu volto já.
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2: 2:33.
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8: Olha aí, depois desses recados incríveis dos nossos super anunciantes, o nosso Sabadão VIP está de volta. Prazerzão, Douglas Santos por aqui, o seu locutor, trazendo aquela mistura de músicas que eu sei que você ama. Aumenta o volume, Sabadão VIP, aqui na melhor rádio do Brasil.
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0: Fala aí, irmão.
1: E agora?
2: Qual é a brincadeira que o Moisés mais gosta?
3: Calma, calma.
0: O Moisés é foda.
3: Vê lá, hein?
4: É.
1: Jogou na fogueira.
4: É complicado.
2: Qual a brincadeira que vagabundo mais gosta no carnaval? Calma. Deixa! Deixa!

0: Sabadão VIP, então continue com a gente, continue na melhor. Vamos lá pro Rápido Apoio Cultural e daqui a pouquinho estou de volta com muito mais. É aqui na melhor rádio do Brasil, hein? Com seu Sábado VIP com Douglas Santos. Volto já.
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2: 2h55.
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9: Sabadão VIP de volta pra você no seu rádio. E chegando música boa pra você curtir. Aumenta o volume.
8: É só...

Seu Sabadão VIP, as melhores, tocou pra você aqui na melhor rádio do Brasil. Gente, eu vou ficando por aqui, hein? Beijo no seu coração, pensamento positivo sempre. Tudo vai dar certo, tudo já deu certo. Lembre-se que Deus está no comando sempre. Beijo no seu coração, obrigado por sua audiência, por sua companhia e até a próxima edição do nosso Sabadão VIP. Fui, tchau! E continue com a gente aqui, ó, na melhor rádio do Brasil. Logo após aí, o meu programa, vem mais um programaço campeão de audiência do horário e contamos sempre com a sua audiência. Fui, tchau! É.

0: 14.
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0: 3:18.
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7: 3:40.

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7: 4 horas.

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1: 4:18.

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6: 4:39.

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2: 4:57.

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7: 5:16.
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1: 6 e 8.

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0: E eu não tô sozinho não, eu tô acompanhado. 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
8: 7:41. 104,9.

0: Pancada.
1: Só ficou bom, hein, velho?
0: Estourou. Como é que não fica com essa marca?
1: Bom demais.
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3: 7:59. 104,9.

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1: 8 e 18.
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4: 8:41, 104,9.
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